Estatura da Cristo. E graça e altura da verdade. Que dá-lhe o salvar da virtude de Jesus Cristo. Que dá-lhe o salvar da palavra da humanidade. Da palavra da graça. Da virtude da Cristo. Da reino. E a reciclidade está na família de Babilônia. Seu papel é o coração.